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1: Beleza, galera? Vamos encerrando aí o terceiro bloco desse Rock Life dessa sexta-feira. Espero que sua semana tenha sido ótima, porque o final de semana promete pra caramba. Vamos embora então? Vamos para um intervalo, daqui a pouco eu tô de volta.
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9: Beleza, beleza, galera, vamos embora. Caruaru FM, a rádio rock da cidade. Vitor Hugo por aqui no último bloco do Rock Life dessa sexta-feira. Espero que sua semana tenha sido fantástica e que o final de semana seja melhor ainda. Vamos embora então, lembrando aí que todos os dias de 8 até as 10 da noite nós temos o Rock Life tocando o melhor do rock and roll, tocando a música que fez parte da trilha sonora de sua vida. É isso aí, a Caruaru FM sempre na frente, a Caruaru FM sempre inovando e trazendo toda essa sonoridade que mudou a história do mundo, seja na estética, seja no visual, seja, enfim, tudo que fez o mundo girar do jeito que está hoje, tem um rock and roll envolvido, gente. Isso daí pode ter certeza, seja política, seja arte, seja, enfim, tudo. Existe um movimento que fez mais pelo mundo, velho. Existe um movimento que agitou mais o mundo do que, por exemplo, o movimento punk, ou mesmo o próprio movimento rock and roll, né, que surgiu aí com a vinda do jazz depois dos anos 50. Nossa, o rock and roll realmente é uma música que mudou a história do mundo, mudou os caminhos que a arte iria tomar. Beleza? Vamos embora então. Valeu você que ficou antenado até agora aí no nosso Rock Life. E fica antenado, todos os dias de 8 às 10 da noite, nós temos muita música pra você.
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0: Yep.
1: Okay. It's always good to make fun of Oasis, though, so.
2: They don't mind it. Yeah.
1: I mean, we could just do it. Let's play along with you on, yeah, on one of your songs, man. Mm-hmm.
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3: Beleza, beleza, galera. Vamos embora encerrando essa semana aí, essa sexta-feira, com esse bloco fantástico aí de músicas pra você aqui no Rock Life. Rock Life todos os dias de 8 às 10 da noite, muita música pra você, as músicas que fizeram parte da trilha sonora da sua vida. O rock and roll, que é essa música tão importante, essa música que ditou tantos aspectos da vida, música, política, arte, enfim, o rock and roll fez com que realmente os rumos tomados fossem diferentes. E a gente tá aí pra isso, né? Pra viver esse tipo de música, esse tipo de arte que realmente mexe com a nossa história, mexe com a nossa vida. Beleza? Vamos embora então. Segunda-feira, Vitor Hugo tá de volta aí. De 8 até as 10 da noite com muita música pra você. Lembrando que nas quartas-feiras nós temos o Circuito Alternativo de 10 à meia-noite, trazendo o melhor das bandas alternativas, das bandas que estão aí em busca do seu espaço dentro do meio musical. Beleza, galera? Valeu, fui!
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0: Tamo junto.
1: Renato Viana!
2: Obrigado, pai. Obrigado.
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0: O Mingau vai cantar uma música pra gente agora.
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0: Se não for masturbação, usem camisinha, hein? Bem, agora... Ai. Como é que o Mick Jagger faz? Olá! Agora a gente vai cantar o Descobrimento do Brasil. E essa se chama 29.
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1: Obrigado.
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1: Vamos na palma da mão, seu carro, essa galera maravilhosa. Eu quero agradecer a todos vocês. Obrigado, Brasil. Obrigado, Goiás. Obrigado, Goiânia. Obrigado, meus amigos. Se não fosse vocês, sinceramente, eu nem existiria. Muito obrigado, meu Deus, por essa noite maravilhosa.

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2: Eita, que essa música me remete.

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1: Nossa.

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1: Com muito carinho, com muita emoção, vamos de coração para coração, é o forró Neirão do Novinho da Paraíba. Ah!

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1: Ei, mundo, foi lua. Como é que tá o nosso Nordeste?
2: Bom demais.
1: Bom demais.

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3: Salve, salve, seu Luiz. Que Deus nos abençoe.

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0: Então ele pede pelas 5 chagas de nada, doutor. 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
6: 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Na Caruaru FM 8:02.
0: Hora certa. 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

dia, amores da Fani! Está no ar mais um É Show comigo, Stephanie Rodrigues, Fani, Fani, como você preferir, fique à vontade. Manhã de sabadão, 9 de maio de 2026. Eu te convido a interagir, participar comigo através do 98155-1049. Pede música, manda beijo, felicitações para quem você quiser, valendo o sorteio de kit da Brasil da Sorte no final do horário. 8 horas e 5 minutinhos e você curte Grupo do Bola, começa assim, ó, com Sábado à Noite.

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1: Na melhor, 8h13 agora.
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3: Caruaru FM é a sua rádio! Você curtiu Rafaela Santos, a favorita, e Ludmilla com Impossível é Sucesso? Jorge Matheus e Bruno Rosa, a grama do vizinho. Você curtiu o lançamento do Tarcísio do Acordeão e Raul Vaqueiro? E também Barão Vermelho, Felipe Rett, Babado Novo. E Grupo do Bola, que abriu a show deste sabadão com Sábado à Noite. Agora são 8 horas e 28 minutinhos. Participa com a Fani aqui.
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3: DDD 81, 9 na frente, você decora 8155-8155. O final do nosso WhatsApp é a nossa sintonia gostosa, 1049. É de música, manda beijo. Felicitações para quem você quiser. 8 horas e 28 minutinhos agora e vamos direto para o nosso WhatsApp. Sabe quem tá do outro lado e por onde? Querendo ouvir o quê? Bom dia!
5: Bom dia, Rádio Cidade, é Loutor, Sérgio Rodrigues, é
3: Luiz. Misturou, foi tudo.
5: Por gentileza, passar aí com Raul Seixas, ouro de tudo. A todos os ouvintes, saúde e paz. Eu quero participar das promoções. Um bom final de semana para todos, em nome de Jesus Cristo. Bom te ver.
3: Amém, Lula. No final ele disse, tá? Ainda bem que falou meu nome, né? É assim mesmo, muita informação, né, Lula? Alô, meu parque 18 de maio, todas as feiras dentro da feira, obrigada pelo carinho e audiência, bom dia também para o nosso querido ouvinte lá no São João da Escócia, Deilson Ribeiro e sua família, cheiro grande, quem chegou cedinho batendo ponto? Foi a Valéria no Divinópolis, cheia de girassóis, corações, figurinhas, adoro. Ela quer curtir Luan Santana, tudo o que você quiser. E no baú da Fanny Mastruz com leite na praia. Toco sim, obrigada lindona pelo carinho e audiência. Enquanto você vai mandando pedidos aí, mandando beijo para quem você quiser. Aos aniversariantes do dia, toda felicidade do mundo, saúde, paz, amor, dia lindo. Dia incrível para você. 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E ela está chegando, produção Suzy Valois, toda trabalhada em seus mistérios, trazendo pra gente as primeiras previsões. Horóscopo hoje, sabadão, 9 de maio de 2026. Qual a fase da lua, Suzinha? A estação é o outono e o signo de touro. Bom dia, Suzy Valois.
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6: Bom dia, Stephanie Rodrigues. Bom dia, ouvintes da Caruaru FM. A Suzy Valois chega nesta manhã de sábado. Sabadão pra gente. Hoje é dia 9 de maio de 2026. Começamos hoje o quarto minguante para você que acredita aí na força dos astros e da lua. Vamos às primeiras previsões? Eu começo com o signo de Áries. Você que nasceu entre 21 de março a 20 de abril, no trabalho foque no que precisa ser feito e mostre que dá conta do recado. A tarde promete um astral mais leve com a mudança da lua. Mostre suas ideias e cuide de tarefas que envolvem a participação de outras pessoas, ariano. Touro, você que nasceu entre 21 de abril a 20 de maio, as amizades ficam mais animadas hoje, desde que não envolva empréstimo ou dinheiro dos outros. Se você e o par estão se entendendo bem nos últimos tempos, foque nos pontos em comum e fuja de atritos, taurino. Gêmeos, você que nasceu entre 21 de maio a 20 de junho, você começa este final de semana com a lua firme e forte no seu paraíso astral, prometendo as melhores vibes para você correr atrás dos seus interesses. De quebra, ainda vai contar com uma dose extra de sorte geminiano. Câncer, você que nasceu entre 21 de junho a 22 de julho, a lua se muda para escorpião à tarde e talvez seja preciso redobrar seu empenho para dar conta de todas as tarefas que vão cair no seu colo, canceriano. Daqui a pouquinho, a segunda parte dos astros e seus signo pra você.
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0: Hora certa. 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
4: De volta com o seu É Show, 8 horas e 37 minutinhos. Você pediu, Raul Seixas, Fani, toca Raul, chegando Ouro de Tolo.
2: Vai um MPB aí?
4: Muito bom dia, excelente sabadão pra nós.
2: Bom dia, Fani!

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2: Na melhor, 8h47 agora.
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3: Caruaru FM é a sua rádio! Você curtiu? Chefinho, Deus é o meu guia! Na indicação rolou também Menos é Mais, Champanhe, Música Nova, Chão de Harmonia e Refritas, tá uma delícia! O Pablo, Filhos de Jorge, Amor é Brega, Mano Walter, Thalita Mel, Luan Santana, Pedidos, Raul Seixas e muito mais. Também Bruninho Mars, né? 9 horas em ponto agora.
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3: E vamos direto para o nosso WhatsApp, saber quem tá do outro lado e por onde, querendo ouvir o quê? Bom dia, Fanny Aline, aqui na Vila Kennedy. Toca pra gente a musa Priscila Senna e oferece a minha prima Ingrid e a avó Maria, que estão do outro lado da cidade, na sintonia da melhor no Indianópolis. Cheiro! Cheiro, meninas! Obrigada, tá, pela participação, carinho e audiência. Ah, tá certo. Ela disse assim, e a Ingrid quer curtir qualquer uma de Calcinha Preta no baú da Fanny. Pronto, deixa comigo, já vou colocar aqui, bem legal, no bloquinho pra gente curtir. Quem mais, produção? Bom dia, Fanny, sou o Cláudio, no Pinheirópolis. Toca pra gente Que de Abelha, Como Eu Quero. Oferece para o Pedro e o Henrique, que estão aqui no trabalho. Certo, ruído, ele disse. Pois tá bom, toco daqui a pouquinho. Obrigada, tá? Pela sintonia, você que tá em casa, no carro, no trabalho, aumenta o som daí que a Fanny mete música boa por aqui. Chegando também a Manuela Silva do Salgado, querendo ouvir. Parabéns, meu amor, vou colocar no baú, tá certo? E eu mando beijo devagarinho, ela tá oferecendo pra irmã que tá de nível hoje, é a Érica, não é isso? Ela disse a mana, não disse qual, mas eu acho que é a Érica das irmãs que tá de nível hoje, pelo mês, que é o mesmo que o meu. Pode ser qualquer uma de parabéns, né? E no baú da Fanny, Noda de Caju, lindos momentos. Obrigada, Manu. Deixa eu agradecer também a Manu pelo carinho sempre, a parceria, a amizade. A você, a sua família, Anderson, o Pô Anderson, amei os presentes, né? Turma da Manupe também, obrigada, tá? Cheiro grande. Ai, cadê aqui, produção? 9 horas e 2 minutinhos. 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E vem ser família estúdio você também. Mais informações tem na bio lá no Instagram do estúdio. 9:03 e a Suzinha tá de volta com mais horóscopo pra gente. É com você, Suzy.
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4: Caruaru FM, essa é a sua rádio. Voltei com as previsões do horóscopo neste sábado 9 de maio de 2026. E a previsão agora para o signo de Leão, você que nasceu entre 23 de julho a 22 de agosto, amor à primeira vista tem tudo para acelerar seu coração, mas suas chances são maiores pela manhã. A 2, aposte no diálogo para driblar algumas bagacinhas que podem surgir no romance leonino. Virgem, você que nasceu entre 23 de agosto a 22 de setembro, pela manhã, as finanças seguem protegidas pelas estrelas e você pode aproveitar o bom momento para engordar seus recursos. Sua habilidade para investir o dinheiro ganha destaque, virginiano. Libra, você que nasceu entre 23 de setembro a 22 de outubro, no trabalho, agir discretamente pode abrir novas portas. E com a mudança da lua para escorpião à tarde, o astral fica mais descontraído. Seu poder de comunicação tem tudo para ser o seu maior trunfo na hora de lidar com clientes ou colegas, libriano. Escorpião. Você que nasceu entre 23 de outubro a 21 de novembro, com tanta coisa acontecendo, a conquista talvez fique em segundo plano. Já no romance, é hora de conversar e esclarecer algumas coisas que estavam incomodando na vida a dois, escorpiano. Daqui a pouquinho eu volto com as últimas previsões do horóscopo deste sábado.
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0: Hora certa. 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
3: De volta com o seu É Show, 9:08 e você curte a Pablo Vittar e o Pissirico com Parabéns!

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1: Agora na melhor 919, a pedido chegando a musa.
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4: Caruaru FM é a sua rádio! Música de regravação aí do Natanzinho Lima, Faço Chover. E também Gustavo Mioto e Fábio Júnior, 20 e poucos anos. Priscila Senna, Musa, Pedidos. Teve a de Sheeran, Shakira, Kid Abelha. E a Pablo Vittar e Pissirico cantando Parabéns. 9:30 a partir de agora, o Playa no Baú da Fani. Participa comigo.
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4: E vamos conferir os pedidos, né, produção? Já temos aqui a pedidos: Mastruz com Leite, Calcinha Preta, Noda de Caju. E por aqui também o nosso querido Anderson. Oi, Fanny, bom dia. Tô no Petrópolis descansando do trampo. Escolhe uma pra gente com bonde do Brasil. E oferece a todos da audiência. O volume tá no talo. Cheiro pra você, Anderson. Turma boa no Petrópolis. Bairro São Francisco, Vassoural, Santa Rosa, Pinheirópolis, todo o centro da cidade. Obrigada pelo carinho e audiência. Os bairros vizinhos, cheiro pra vocês. 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Indica um parente, um amigo que está fora da cidade e leva a nossa frequência gostosa por onde quer que você vá esteja. Caruaru FM é a sua, minha, nossa rádio. 9:31 agora. 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E a Suzy Valoá chega agora com as últimas previsões do horóscopo para você neste sabadão 9 de maio. É com você, Suzinha.
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6: Caruaru FM, essa é a sua rádio. Voltei com os astros e seu signo e a previsão agora para Sagitário. Você que nasceu entre 22 de novembro a 21 de dezembro, nesta terça, você conta com energias maravilhosas para sair da sua zona de conforto e se arriscar um pouco mais. Seu signo gosta de novidades e esse é o momento perfeito para tentar algo diferente na vida profissional sagitariano. Capricórnio, você que nasceu entre 22 de dezembro a 20 de janeiro, com as estrelas destacando seu lado ambicioso, neste sábado, você pode encontrar boas oportunidades para dar um salto na carreira, capricorniano. Aquário, você que nasceu entre 21 de janeiro a 18 de fevereiro, a lua vai infernizar o seu astral e o seu pique pode diminuir. Não se cobre demais e priorize as tarefas que podem ser feitas de maneira mais isolada, se quiser se dar bem, aquariano. Peixes, você que nasceu entre 19 de fevereiro a 20 de março, a conquista tem mais chances de emplacar pela manhã. Se tem compromisso, vale fugir de uma conversa delicada à noite, já que a chance de pintar mal entendido será grande, pisciano. Chegamos ao final das previsões do horóscopo deste sábado. Se volta na próxima segunda-feira com os astros e seu signo, para você que nos acompanha aí pelo E-Show. com a gente. 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Beijos, Fani! Beijos, ouvintes da Caruaru FM. A Suzy Valor à volta às 14h, trazendo o Retrozinho. Até lá!
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0: 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Agora na melhor 9h36...
1: Hora certa. 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
8: De volta com o seu É Show, mas a partir de agora o play é no meu baú, o baú da Fanny, muito forró romântico até as 11 horas da manhã. E você curte Calcinha Preta?
9: Oh!

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4: Caruaru FM é a sua rádio no baú da Fani. Você curtiu Marquinhos Maraial e Xande Avião, Pequeno Celular? Teve também a pedidos bonde do Brasil e a Fani tocou Sonho, gostaram? Wesley Safadão e Silvana Aquino com Eclipse Total, Noda de Caju, Lindos Momentos, Mastruz com Leite à Praia e Calcinha Preta com Pumporri. De respeito, 9h59 rodou, 10 horas em ponto agora.
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4: E vamos direto para o nosso WhatsApp, saber quem tá do outro lado e por onde, querendo ouvir o quê? Bom dia, Fani. Pedrão aqui da Avenida Portugal, escolhe uma pra gente. Ele disse assim, produção, escolhe uma de lascar com limão com mel, pois deixa comigo. Né, produção? Mandou? Deixa comigo, toco sim. Com certeza. Obrigada, tá, pela participação, carinho e audiência também. O Liverson, obrigada pela participação, Liverson. Ele diz, Capital do Sol chega de mentiras, oferece ao Amaro e o Carlos. Não é isso? Ok, pronto, estão na Vila Kennedy, trabalhando e curtindo a Caruaru FM e o Baú da Fani. 10 horas e um minutinho mais agora. 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Já volto com mais Baú da Fani.
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2: Na Caruaru FM, 10 horas e 3 minutos.
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2: De volta com o seu É Show e o Baú da Fani, 10 horas e 5 minutinhos. 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
3: Caruaru FM é a sua rádio! Você curtiu o forró do Moído Mendes também? É também desejo de menina esperando aviões, cavaleiros do forró e brasas do forró a pedidos. O encanto com Cátia Silene Aduílio Mendes, Capital do Sol e Limão com Mel. Esse é o Baú da Fani. Participa comigo.
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3: E deixa eu mandar um beijão especial para as irmãs Marias do Universitário. Cheiro, meninas! Ela disse assim, Fani, coloca uma bem romântica, já que eu perdi o início para pedir um MPB. Pois deixe comigo. Eu vou colocar, tá, meninas? Cheiro pra vocês. Obrigada pelo carinho da audiência. Adoro as senhoras. Senhoras não, meninas, né? Por isso que eu digo meninas. Quem mais? Produção, família do Luiz, da Avenida Empresário Abdias Bastos Lé, lá no bairro Cidade Alta. Cheiro grande, galera do São Francisco, Rua Preta, Rua do Sapo. Quem mais? Do São Francisco também, galera da oficina, Lenilson e o Robson. Cheiro, aumentem o som daí. E tem música boa chegando ainda no Baú da Fani. Daqui a pouquinho é o último bloquinho, produção. Já passa voando mesmo, sabadão. 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E deixa eu agradecer aqui a Lucivânia Santos, que veio trazer presente de Niver pra Fani. Me dá um cheiro, um abraço, renovar as fotinhas. Obrigada sempre, Lu, cheiro grande. 10h31, eu já volto.
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4: Na Caruaru FM 10:33 agora.
0: Hora certa. 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
2: Menina, e a Mariana, hein?
3: O que tem, Mariana?
2: Tá perdendo a minha, aquele cara lá.
3: Ai, nem me fale, já estou com ranço.
2: Ela vai bem pra festa hoje.
3: Ah, mas ela tem que ir mesmo, que eu vou dar 2 tapas dentro da cara dele e botar ele pra lá. Que ela vai curtir cadinho sozinha.
2: Vai com essa roupa aí, eu vou
3: me arrumar.
2: Vou trocar. Vamos que vamos.

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3: Galo FM, a sua rádio, eu já tô morrendo de saudade de vocês. Chegamos no fim de mais um set, de mais um Segue o Baile. Mas tem nada não, né? Próximo sábado a gente se encontra aqui 11 horas da manhã. Se você ainda não me segue nas redes sociais, que é isso, vai lá, @ DJ Ashley. E onde é que a gente vai se encontrar? Já responde lá no meu Instagram, tá bom? Tamo junto, fiquem com Deus. Se for dirigir, não bebam, mas se for beber, já sabe, né? Bom final de semana, fiquem com todos, com o Papai do Céu. Sábado que vem eu tô de volta, tá? Fui!
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2: Meio-dia e um.
1: Hora certa. 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
2: Muito boa tarde pra todo mundo que tá sintonizado nos 104,9 Caruaru FM, sempre a minha, a sua, a nossa rádio, hein? Tá começando mais um Samba VIP comigo, Andil! Tardezinha marota de sabadão e a gente curtindo só os pagodinhos diferentes, porque é fim de semana, é Caruaru FM e a gente gosta demais, né não? 981-55-1049, WhatsApp liberado a partir de agora. Corre lá, pede teu som, tua música e oferece pra quem você quiser. Afinal de contas, aqui na Caruaru FM, todo mundo sabe que é você quem manda, né não? Já colocou a carne pra assar? A cerveja já tá gelada? Então tá, Samba VIP no ar!
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2: Aí, ó.

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1: Na Caruaru FM, você tá curtindo aí o Samba VIP nesta tardezinha marota de sabadão, que a gente gosta demais, né? Meu Deus do céu, tinha que ser Caruaru FM. 981-55-1049. Vou pro intervalo. Na sequência tem muito mais Samba VIP pra você. Fica aí.
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9: Ronaldo Barcelos escreveu essa em homenagem ao Morro do Turano.

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1: Que aí? 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
3: Ah, meu Deus do céu! Esse samba VIP é demais, né? Tinha que ser na Caruaru FM, sabadão, e a gente curtindo, tomando aquela cervejinha gelada, comendo aquele churrasquinho, né? E só ouvindo os clássicos, meu Deus do céu! 981-55-1049, intervalo e eu volto já!
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0: Obrigado, gente.
1: Obrigado, Mari.
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0: falo.
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2: Na Caruaru FM, você tá curtindo o Samba VIP nessa tardezinha marota de sabadão, tomando aquela cervejinha gelada, né? Comendo aquele churrasco gostoso. Agora, se for beber, não dirija, meu filho. Se for dirigir, não beba. Ou então me chame. Não é não? Intervalo e a gente volta para a última parte do Samba VIP de hoje.
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2: Já

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0: Quem gostou, faz barulho, Goiânia.
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2: Essa que vocês queriam, né?
3: É difícil a gente

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1: Na Caruaru FM, você curtiu aí o Samba VIP nesta tardezinha marota de sabadão. Tá chegando Suzy Valoá com retrozinho. Depois tem super sequência. Logo após, lado A, lado B. Nesta programação da Caruaru FM, que eu vou te contar um negócio, hein? É diferenciada, né não? Eu vou ficando por aqui. Ó, tem aqueles recadinhos básicos, né? Se for dirigir, não beba. Se beber, não dirija. Sexo só com camisinha. Até porque fralda e leite tão caros pra caramba, né não? E se pedir o dinheiro emprestado, fio, é bom pagar, né? A gente se encontra na segunda às 3 da tarde no Que Bom A Gente Rola, combinado? Então tá. Bom fim de semana pra todo mundo. Eu fui.
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1: 2:04.
2: Hora certa, apoio.
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4: Boa tarde, Caruaru! Começa agora mais uma edição do Retrozinho pela sua Caruaru FM. Um programa cheio de saudades. Eu sou a Suzy Valois e tô chegando para te fazer companhia até as 16h, já te desejando um excelente final de semana, uma tarde gostosa ao som das músicas do fundo do baú. Tem sucessos dos anos 60, 70, 80, dos anos 90, muita história, e dos anos 2000. Então, a partir de agora, a gente vai embarcar numa viagem com o Retrozinho na sua Caruaru FM. Um excelente início de tarde para todos.
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1: Caruaru FM, essa é a sua rádio. Você está curtindo o Retrozinho. Você faz pedido musical, pode fazer durante a semana lá no Instagram da Caruaru FM. Hashtag Retrozinho e pede uma saudade que você há muito tempo não ouve. E a Caruaru FM vai procurar essa música e vai tocar para você, tá certo? O ouvinte é que faz a programação aqui na 104,9. Uma excelente tarde de sabadão. É o Retrozinho até as 4 da tarde para você.
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4: 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De volta com a melhor programação. É o Retrozinho na sua Caruaru FM. E tem mais saudade pra gente curtir agora.
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0: Vem que esse cavaco chora mesmo.
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1: 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Você está curtindo o Retrozinho pela sua Caruaru FM até as 16h. Vamos pro intervalo? É rapidinho e eu volto com mais saudades para você.
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5: 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Você está curtindo o Retrozinho pela Caruaru FM até as 16h. Depois tem o Super Sequência e logo em seguida o Lado A e o Lado B, especiais da Caruaru FM no seu fim de tarde, comecinho de noite.
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1: 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Você tá curtindo o Retrozinho pela sua Caruaru FM? Músicas do fundo do baú, aí sucesso dos anos 60 até os anos 2000. E você faz seu pedido musical, pode fazer durante a semana lá no Instagram da Caruaru FM. 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
1: Caruaru FM, essa é a sua rádio. Chegamos ao final do nosso programa. O Retrozinho volta no próximo sábado, a partir das 14h. Obrigada pelo carinho da audiência. Sua companhia foi maravilhosa. Uma excelente tarde de sabadão. Vem aí o Super Sequência. E a Suzy Valoá volta na programação da Caruaru FM, trazendo sempre o que tem de melhor na música, na próxima segunda-feira, se Papai do Céu assim permitir. Uma excelente tarde e bom final de semana para todos.
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0: No baixo, Champion. Na bateria, Renato Pelado. No violão, Principal. Na minha esquerda, Marcão. E na minha direita, nosso amigo, produtor. E tudo mais. Tadeu Patola.
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1: Diz aí uma ponte. Essa canção que eu vou cantar agora fez parte da história de vida de muita gente. E é por essas e outras razões que eu quero ouvir vocês cantarem.

Essa é a mais bela canção que conta a vida de um vaqueiro nordestino. E o forró Mastruz com Leite tem o prazer de fazer essa homenagem ao paraibano, o maior vaqueiro

João Pessoa. Mais forte. Um vaqueiro. Como? Eu nunca.

0: E quem gostou faz o quê? Quero parabenizar o grande compositor Luiz Fidelis, que está fazendo aniversário, seus familiares marcando presença. E com essa coisa de acabar a vaquejada, que eu acho uma injustiça, nós gravamos essa canção do Luiz Fidelis.
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conseguir. Com vocês, Cavaleiros Inesquecíveis!

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1: Cali, agora Natal canta. Vamos deixar esse povo cantar. Só vocês. Um, dois.

0: Quem gostou, faz um coração com a mão.
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0: Joga o bracinho lá em cima, porque esse é hino. Avisa ela e vem. Quero ver vocês. Vou começar e vou deixar com vocês, tá?

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0: Araújo. Cali Fonseca.
1: Alô?

0: do forró.
1: Alô? Atende, vai. Aqui é o Cavaleiro do Forró. 18 anos, inesquecível. Canta com a gente, Natal, vai.
2: Canta, Natal, vai.
1: Alô? Eu liguei só pra ouvir.

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0: 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Coisa linda, coisa linda!
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1: A partir de agora, Cavaleiros Acústico. Quem tá tomando, levanta o copo assim, ó.

0: Essa aqui é mais uma que ficou marcada. Ciúme.
1: Essa eu gosto.
0: Eu te pedi

0: cara do meu parceiro Sérgio Azevedo.
1: Vocês. Alô, Sérgio Azevedo, deixa o toque, deixa o toque.

0: Isso é da época de Santa Cruz, mãe. Foi bonito demais. Mas hoje essa hora meu irmão tá embriagado. Vai, padrão. Fui rico de amor, ô Fabio,
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0: Quem tá tomando, levanta o copo aí, levanta o copo. Pro lado, pro outro. E grita: tome!
2: Tome!
0: Tome! Quem quer tomar mais é, então grita!
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0: É espetacular!
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0: Quem gostou, levanta o copinho. E grita: tome!
2: Tome!
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0: Morta!

0: do show dos cavaleiros. Rebaladinho, vai lá.
1: Vem.
0: Abração pra turma do Posto Amigo. Cadê o Vitinho das Mulheres de Metal? Vocês são foda. Parabéns, obrigado.
1: Mas são românticos do que?
0: Inesquecível.

0: bracinho, levanta o bracinho. Do lado pro outro. Ei, Natal, deixa eu ser seu lobo solitário, deixa.
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2: Marge da Sura!
3: Neto Araújo! 18 anos de sucesso!
2: AR Geradores, nosso beijo, nosso carinho. Tamo junto. Tem alguma mulher solteira aí?
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3: E a galera canta?
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3: muito prazer, muita emoção, vai, Natal!

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1: Cavaleiros, Carlinhos Gabriel, Tropicália.
2: Opa!
1: E aí, meu parceiro?
2: Vem, Araújo!
1: Vamos se apaixonar.

Cavaleiros, ninguém vai ver.

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1: Valquíria Santos, a única.
2: Senhoras e senhores, recebo com muito carinho a voz Valquíria Santos.
1: Alô, João Pessoa!

0: é linda. Essa tem história.
1: Prazer, viu? Que honra.
0: Cavaleiro do Forró.
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1: Que delícia!
2: Cavaleiros, Ana Gouveia, meu amor, e Araci, meio a meio.

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